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Tamo junto, galera. Compartilha nós, curte aqui, ó. Dá um joinha. Quem der joinha pra baixo não vai pro céu, não, viu? Beijo pra vocês.

0: Essas plantas estão... ok. Oi, amor!
1: Oh, minha vida! Já estava com saudade.
2: Também foi o trabalho.
0: Amor, confesso, foi extremamente cansativo, mas valeu a pena.
2: Sempre vale a pena.
0: Como é que tu estás, amor?
2: Eu estou ótima.
0: Sempre linda.
2: Ai, são teus olhos.
0: O que é que estás a cozinhar para nós?
2: Aquelas coisinhas que tu adoras.
0: Vem já, vou tomar banho, amor.
2: Beijo, amor.
0: Até já.
2: Beijo. Maluco. Ah, esqueci o telefone. Amor?
0: Sim, amor?
2: Chega aqui, por favor. É isso que te deixou cansado? Qual é o teu problema? Qual é o teu problema, Landrique? O que é que te falta, Landrique? O que é que te falta? O que é que não é bem? Anos de relação tu pões no lixo? Explica.
0: Amor.
2: Desaparece já daqui.
0: Amor, abre essa porta, amor.
2: Amor, o cara...

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Olá para todos, muito bom dia. 9 horas e 3 minutos, damos início então às manhãs online com Tom Saraiva neste dia 4 de outubro de 2026.

para que se note, hoje é o Dia Mundial dos Animais e é também o Dia da Natureza, celebrado em algumas partes do mundo. Não, este não é um dia mundial, é um dia internacional que se celebra em algumas partes do mundo, como por exemplo em grande parte dos países da América do Sul.

Foi tal banda fusiforme com o tema Morrendo aos Poucos. Estamos já com o saudoso Dino Meira, o tema Saudades, Saudades.

Recordamos então o Tino Meira com o tema Saudades, um tema já com muitos aninhos, não é? Ele também já nos deixou há muitos, muitos anos. Continuando com a música portuguesa, porque nesta primeira hora praticamente é preenchida toda em português de Portugal, vamos ficar com o Fernando Santana e o tema Volta, Tu És a Única.

E depois de termos escutado Fernando Santana, a música continua com Alma Latina.

Um bom dia para a Luísa, para o Cláudio e também para a Bruxinha Má. Muito bom dia, um feliz domingo para vocês. Diz a Luísa que ela é doida demais. Bom, de louco todos temos um pouco, não é? É assim que se costuma dizer. Um feliz domingo para vocês, um beijinho a Luísa e Bruxinha. Um abraço para o Cláudio e naturalmente os meus cumprimentos a todos aqueles que nos sintonizam do lado de fora. Bom dia, bom dia!

Ora bem, foi a banda Fusiforme com o tema Agora Saio. Um bom dia também para a Bruxa do Amor. Isto agora é só bruxas e bruxos e coisas assim, não é? Estamos no mês que antecede o Halloween e pronto, começámos foi muito cedo, acho eu. Então bom dia, feliz domingo.

Um tema do Alentejo, ai meu Alentejo, foi o grupo Sol do Torrão. E agora deita aí, deita fogo no terreiro.

Ora bem, foi então o tema Botafogo no Terreiro. Um bom dia também para o Lucas, se é que ele já acordou. Provavelmente os olhos já estão abertos, mas se calhar os ouvidos ainda não, não é? Muito bom dia, Lucas. Feliz domingo.

9 horas e 46 minutos. E a música continua. Carlos Pires com o tema Saudades de Vocês. Vamos até ao Minho, então.

Pois muito bem, eu não vou embora ainda, claro que não, ainda agora cheguei, não é? Portanto, olhem, bom dia Portugal, bom dia mundo, e que tal? O café já está a fazer efeito? Ainda não está a fazer efeito o café? Pois o meu também não, que ainda não tomei café. E por falar nisso, vou mesmo ali à máquina tirar um cafezinho, uma vez que o ritmo por aqui já não para nas manhãs online. Então vamos conciliar o café com o ritmo de André Ferreira. Bonita, mas mentirosa. 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

E depois de termos escutado... O que é que nós estivemos a escutar? Ah, foi a Sete Saias com No Peito Tenho um Coração. Estamos já com Helena Correia e o tema Sou Filha de Portugal. Então, bom dia para a Zeza Pereira. Olá, muito bom dia. Ela que se junta a nós na nossa salinha de chat. E um bom dia aí para o TikTok. Olá, Bela. Muito bom dia.

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Bom dia! Ora então, bom dia também para o Nando. Olá, muito, muito bom dia. E bem-vindo aí a esta live. Um bom dia para todos aqueles que nos acompanham então, seja lá de que forma for, está connosco, está com a Rádio Portugal Online. Sou o Tom Saraiva a fazer-vos companhia com as manhãs online do Tom. Bom dia até às 11 de Portugal Continental. Bom, e é muito cedo, vocês não se deixem levar por esta sugestão que nos traz o Nuno Albatroz, Sangria, ela mais para a hora do almoço.

E pronto, foi então o tema Sangria, aqui interpretado pelo Nuno Albatroz. Um bom dia a todos vocês que se vão juntando a nós, então, para o Nando, para a Love, para a Leni, para a Bela. Muito bom dia, um feliz domingo para vocês e um bom dia para todos aqueles que nos escutam aí, através das aplicações e também na nossa salinha de chat, já são bastantes. Bom dia, um feliz domingo na nossa companhia e já de seguida, tum tum tum, estão a bater à porta, é para eu ir comer. Aí estão as bombocas. Mas não é para ir comer as bombocas. Não.

as bombocas com tum tum tum. E agora vamos até Angola para ficarmos com... Ela é luso-angolana, a Cláudia Caramelo. Desliza.

Mas bem, se acabaste de juntar a nós, estás no sítio certo e à hora certa. Rádio Portugal Online, fazer-te companhia até às 11, esta emissão de Manhãs Online, com a tua Saraiva.

Cláudia e a Caramelo. Com o tema Desliza, já de seguida vem por aí um monte de cantores ao mesmo tempo que nos trazem um tema muito bonito. Ora, vamos ouvir a voz da Romana, do Franco Santana, do Graciano Saga e outros quantos.

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Tony Carreira, como tema bem, bem romântico, como alguém dizia, saudade de ti. Pois é, estão com as manhãs online. A dose certa de boa música e energia positiva para arrancar este dia de domingo em beleza. Bom dia!

É isso mesmo, o amor acaba, mas nada apaga a história, não é? A história fica. Quem diz o amor, diz um relacionamento, um casamento, pode acabar. A história vivida, essa ficará sempre. 10 horas e 25 minutos aqui pela Suíça, não é em Portugal. Estejam descansados e descansadas, que aí só ainda são as 9h25 e ainda podem estar mais um bocadinho na cama, se for o caso, está bem? Então bom dia, já de seguida vamos ficar com a Ana Joyce. Aí está o tema Prometeste Ficar.

Foi então a Ana Joyce com o tema Prometeste Ficar. Então bom dia também para o nosso amigo Álvaro e para a Irene. Olá, muito bom dia aí para Friburg, na região francesa da Suíça. Continuamos com a música portuguesa e português de Portugal, portanto, vem por aí uma cantora muito bonita, a Ana Coqueluche, a Ana Duarte, com o tema Incendeia-me.

bem, daqui também vai um abraço bem, bem apertado a toda a nossa comunidade espalhada pelo mundo fora. Onde quer que estejas, liga-te à Rádio Portugal Online e encurta as distâncias. Vamos até ao Brasil agora, deixamos a música portuguesa para trás e vamos ficar com o tema Ala dos Fumantes, a voz de Atair, aliás as vozes de Atair e Alexandre e Rio Negro e Solimões.

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1: Banda Café Quijano com o tema Sabes Que Te Digo. Entramos assim numa onda de música variada, um cocktail de línguas, de sons e naturalmente de ritmos. E não esqueçam, na terceira hora iremos ter as previsões do horóscopo também.

0: Então, bom dia também para a Helena, para a Isa Neto e para o Puto Raquel, que se juntou a nós. Muito bom dia, um feliz domingo. Não esqueçam, na terceira e última hora, ninguém fica de fora nas previsões do horóscopo. Hein? Vamos saber o que é que os astros reservam para você, para toda a semana.
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1: María Carrasco, Ana Guerra y Martin con el tema Si se puede. Então, bom dia para a nossa amiga Fernanda Jesus da Cruz, que diz o seguinte: bom dia, amigo Tó, você pode passar uma música para você, para vocês todos da Rádio Portugal Online e todo o auditório. Uma música à sua escolha. Então, muito obrigado, Fernanda da Cruz. Vamos ficar com Laura Pausini. Ascolta il tuo cuore.

Alora, após o negócio, a escolta Il Tuo Cor, o tema que escolhi então para a dedicatória da Fernanda Jesus da Cruz, que a fez para todos nós, que a fez para quem está com a Portugal Online. Um bom dia para a Córcega, para o parente o ratinho lá da ilha. O próximo tema é um pedido que nos chega através do TikTok e quem pede é a Bela. Ela quer dedicar a todos, todos, todos, sem exceção, Seminho e o tema Meu Silêncio. Meu muito obrigado então pela participação. Um feliz domingo.

10 horas e 54 minutos, estão com as manhãs online, sou Tom Saraiva, a fazer-vos companhia então, até ao meio-dia da Suíça, até às 11 de Portugal Continental. Deixo-vos com mais uma do uruguaio Ricardo Burr, ele que é um especialista em boleros e traz-nos o tema Amor ou Liberdade.

Amor ou Liberdade, um bolero belíssimo interpretado pelo uruguaio Ricardo Bur. Dois minutos para as 11 da manhã, na terceira e última hora, já sabem, teremos então as previsões do horóscopo, não é? É na terceira e última hora. Se está curioso para saber o que é que os astros reservam para o seu, para a sua semana, então não saia daí, está bem? Vem aí o horóscopo daqui a pouco. Daqui a uns 20 minutos. Para já, deixo-vos com o Axel e o tema El Motivo.

0: Mais um tema fantástico cantado em castelhano, Axel com o tema El Motivo. Vamos lá então a mais uma participação que está quase, quase a chegar. Vamos lá ouvir.
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0: Já que pediste, já que vais ouvir, já que vais ouvir. Música. Ora bem, a música já toca e foi pedida pela Bela. A Bela dedica então ao puto Reguila, desejando-lhe um feliz domingo. A Bela que nos acompanha através de uma outra rede social e que envia então um feliz domingo para o puto Reguila e este tema de Quina Barreiros. Ele só pega de empurrão. Ela. É

Ora bem, foi então o tema dedicado ao puto Arguila, pela Bela. Ele já sabe quem é, parece, não é? Ok, foi uma brincadeira da Bela para com o puto Arguila. 11 horas e 6 minutos, um bom dia também para Loba, Loba Omega. Olá, muito bom dia. Já de seguida vamos ficar com os Bustamante e o tema Devuélveme la Vida.

Hoje, Bustamante, e daqui a 10 minutos iremos às previsões do horóscopo. Devuélveme la vida. Então atenção aos signos de água, terra, ar e fogo. Ninguém vai ficar de fora nas previsões para a próxima semana. Ora, está mais um tema bonito cantado em castelhano ou em espanhol, se preferirem, Carlos Rivera e Natalia Jiménez. O tema El Destino.

El destino, Caro Ribeiro e Natália Jiménez, com 11 horas e 15 minutos. Bom dia. Ora bem, de regresso à música portuguesa. Este é o tema de Filipe Almeida. Hoje vai ter festa.

Estamos então em plena terceira hora desta emissão de Manhãs Online com Tom Saraiva. Se estás curioso para saber o que é que os astros reservam para a tua semana, já sabes, não saias daí, porque vem aí o horóscopo semanal. Hoje, precisamente, começa então esta semana, é o dia 4, é domingo, e a semana prolonga-se até o dia 10 de outubro. Portanto, as previsões para esta semana de 4 a 10 de outubro. Um bom dia muito especial aí para a Nina, ela que foi tantos anos locutora aqui da RPO, e um grande beijinho para ela, sempre a considerar, e muita coragem para ti, está bem? Um beijinho, Nina. E também para o solitário, um abraço que também ajudou a nós na nossa salinha de chat. O parente já tinha saudado, a mulher de fases, vai lá que não é de fezes, não é? Senão era um cheirete, nem quero imaginar. Ora bem, vamos então às previsões e começamos pelo primeiro signo do zodíaco, que é carneiro.

Ora bem, então, previsões para o signo carneiro para esta semana. Na questão do amor e do relacionamento, hoje entregue ao amor, entregue-se mais ao amor e confie naquilo que sente. Na saúde, tente relaxar porque anda com os nervos à flor da pele. Já no aspecto financeiro e profissional, seja prudente na forma como gere as suas finanças. Os números da sorte para carneiro são 9, 11, 17, 22, 28 e 29.

Nível de cansaço será elevadíssimo esta semana e, no aspecto profissional e financeiro, o período é favorável. Poderá surgir uma proposta. Números da sorte para Touro: 1, 5, 7, 11, 33 e 39.

A vez agora do signo de Gêmeos. Vêm então as previsões para signos gêmeos. Todos os conflitos se resolverão com calma e compreensão. Isto na questão dos relacionamentos e do amor. Já no aspecto da saúde, olhe, o momento é estável. Portanto, aproveite para descansar. No aspecto financeiro e profissional, período pouco propício para investimentos em grandes proporções. Portanto, se fizer investimentos, faça investimentos pequeninos, está bem? Em vez de gastar assim uma notita de 200 paus, gaste só uma de 5 e pode ser que aquilo se multiplique e que faça um bom negócio, quem sabe? Ora bem, já os números da sorte para Gêmeos são 2, 9, 17, 28, 29 e 47. A vez agora do signo Caranguejo, vamos então às previsões para Caranguejo. E na questão do amor, os seus filhos precisam de mais atenção, tá bom? Então, olhe, aconselhamo-lo a que seja um bom exemplo, eduque-os para a vida. Na saúde, poderá ter problemas de ouvidos. No aspecto profissional e financeiro, a fase estará equilibrada, sem grandes alterações. Números da sorte para Caranguejo, 9, 18, 27, 31, 39 e 42.

As previsões agora para o Rei da Selva. Previsões para Leão. A sua vida afetiva beneficiará nesta fase em que está mais sensível. Na saúde, nada o preocupará a este respeito. Já na questão profissional e financeira, não desperdice as suas finanças em bens supérfluos. Números da sorte para Leão: 6, 14, 36, 41, 45 e 48.

A vez agora do signo Virgem. Vamos então a Virgem. No amor, cuidado com as atitudes que toma. Perdoe-se a si próprio. Na saúde, não se automedique. Portanto, terá que falar com o seu médico se não se sentir bem. Na questão financeira e profissional, se quiser retomar um projeto antigo, esta será a melhor fase. Números da sorte para a Virgem: 4, 9, 18, 22, 32 e 38. A vez agora do signo Balança.

Ora bem, vamos lá então ao signo Balanço. Onde é que ele está? Está por aqui, aqui está ele. Previsões para esta semana. O horóscopo aconselha-o a que fique atento ao que se passa à sua volta. Isto na questão dos relacionamentos e do amor. Na saúde, olha, sente-se-á em forma, portanto nada a apontar de negativo, estará numa boa forma. Já no aspecto financeiro e profissional poderão surgir algumas dificuldades neste domínio. Números da sorte para Balança: 7, 22, 29, 33, 45 e 48.

Previsões agora para Escorpião, exatamente. Vamos então às previsões para Escorpião. Na questão do amor, não deixe que o ciúme estrague a sua relação. Saiba proteger-se das emoções negativas. Na saúde, não cometa excessos alimentares. No dinheiro e no trabalho, não está numa boa altura para contrair empréstimos. Números da sorte para Escorpião: 1, 3, 7, 18, 22 e 30. Previsões agora para Sagitário. Previsões para Sagitário. No amor, esclareça as situações recorrendo ao diálogo. Terá paz e união. Na saúde, cuide melhor da saúde espiritual. E no dinheiro, bom, neste campo nada o afetará. Portanto, dinheirinho aí à fartazana, pode gastar e tal. Nada o vai afetar, está bem? Números da sorte para Sagitário: 8, 17, 22, 24, 39 e 42.

Ora bem, agora chegou a vez de Capricórnio. Abri muitos, muito bom dia capricornianos. Vamos então às previsões para este signo. No amor, aproveite o tempo livre para estar mais tempo com o seu companheiro. Na saúde, nada de preocupante nesta área. E no dinheiro e trabalho, avance com confiança. O sucesso espera por si. Números da sorte para Capricórnio: 3, 7, 11, 18, 22 e 25. Ora bem, agora chegamos ao melhor signo do zodíaco, não é? O melhor é... qual é? É Aquário, pois claro, é o meu. Pronto, e por isso é que é o melhor. Para vocês é o vosso, naturalmente. Ora bem, vamos às previsões para Aquário para esta semana. No amor, para que a sua relação permaneça estável, aconselhamo-lo a que confie mais no seu amor. Na saúde, evite comer doces para não prejudicar o seu organismo. Ora, isso eu já faço há muito tempo. Até café é sem açúcar, sem nada, é tudo mesmo sem açúcar. No dinheiro, poderá investir mais seriamente num projeto, se for esse o seu desejo. Números da sorte para Aquário: 2, 17, 19, 36, 38 e 44.

E agora o último signo do zodíaco. Chegamos então ao signo de Peixes. No amor, previsões para Peixes para esta semana, o último signo do zodíaco. Na questão do amor e das relações, não sofra por antecipação. É muito típico dos peixinhos, não é? Tadinhos, sofrem logo, ainda a coisa não acontecer, já estão a sofrer. Pronto, mas é assim. Os peixes são assim, são muito sensíveis. Pelo menos a minha neta é. Ora bem, portanto, não sofra por antecipação, porque assim não vive as alegrias e felicidades de cada momento que passa. Na saúde, a fase é favorável para iniciar uma dieta. Já na questão financeira e profissional, não gastem demasia. Pode precisar desse dinheirinho mais tarde. Números da sorte para Peixes, 2533, 3941, 42 e 48. Acabou!

Ora, o bolo ia também para Diabinha, a locutora Star. Ela que daqui a sensivelmente meia hora vos irá fazer companhia aqui na Portugal Online.

Dani Luz com A Porta Vai Ficar Aberta. Ora bem, estamos numa onda de música portuguesa. Vem por aí a Maria João, sou daquela rua. Ora bem, eu vou ali à cozinha, num instantinho, mexer só a bolonhesa antes que aquilo se estoure todo, está bem? Volto já.

E pronto, foi a Maria João com o tema Sou daquela Rua. 15 minutos para o final desta emissão de Manhãs Online com Tó Saraiva. E depois de todas as energias positivas, não é? Dos signos e coisas assim, nós continuamos a viagem com mais esta grande música do Will Souto, Quem Tem Fé. Quem Tem Fé.

Ora então, bom dia para o Açores nos Açores. Olá, muito, muito bom dia, um feliz domingo. Então, para todos aqueles que vão e que vão vindo, uns que vão, outros que vão vindo, uns que vão embora, outros que vão vindo, bom dia, um feliz domingo na nossa companhia. Já daqui a pouco virá por aí a estar, está bem? Que agora está a camuflada de diabinha. É, porque nesta altura eu ando sempre assim à nora, nunca sei quem é quem.

Ora bem, vamos lá então terminar esta emissão de Manhãs Online com Tossaraiva. Ou seja, ainda teremos tempo para mais uma. Então deixo-vos agora com os Corpo e Alma e o tema Se Acabou. Este é um tema que dedico então a todo o auditório que esteve com a Rádio Portugal Online, nomeadamente com esta emissão de Manhãs Online aqui entre as 8 e as 11 de Portugal Continental, entre as 9 e o meio-dia da Suíça. É verdade, aqui é quase hora de almoço, faltam 5 minutos para o meio-dia.

Foram então o Escorpião e a Alma, uma banda fantástica que nos trouxe o tema Se Acabou. Se acabou, acabou, não é? É assim, como disse aí na segunda hora, acaba uma relação, acaba o amor, mas não acaba a história. Portanto, fica sempre algo que nos marca para a vida, e eu falo na generalidade, claro, sem querer dirigir-me a nada em particular. Vamos ao último tema, e este sim é para estar com votos de uma boa emissão para todos vocês também, mais uma vez. O meu muito obrigado. Eu volto à antena da RPO um dia destes, logo se vê quando. Durante a semana, provavelmente ainda virei uma vez ou duas. Ou se assim não for, volto no próximo domingo, no mesmo horário, entre as 8 e as 11 de Portugal Continental. Tenham um feliz domingo, uma ótima semana e sempre com a RPO. Tchau, tchau.

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Olá, muito bom dia, boa tarde, boa noite e até quem sabe uma excelente madrugada para todos vocês que se encontram desse lado na sintonia da Web Rádio Portugal Online neste final de manhã de domingo, dia 4 de setembro de 2026. Eu que irei estar então aqui consigo nas próximas 3 horinhas desde a ilha de Jersey, Reino Unido. Como sabem, a Star foi de férias neste mês de outubro. A Diabinha está então aqui a fazer então. É verdade. O seu lugar, não é? Este mês é assim. Um beijinho para todos vocês. Só será um bom almoço. Eu desejo então a todos vocês aí em casa um ótimo resto de domingo para todos. É verdade, porque meio domingo já passou para vocês aí, já é meio-dia. E também um beijinho pela tua excelente emissão. Parabéns. Um beijinho para a Lu e para as tuas princesas. Fica este tema de Ana Gabriel Luna. Espero que gostes. E um beijinho mais uma vez. Parabéns pela tua emissão.

Ana Gabriel com o tema Luna foi então para o Tossa Naiva pela sua emissão que acabou então de nos proporcionar. Ora, aqui na nossa salinha, quem se encontra aqui? Açor23, uma beijoca. Também vai um beijinho para a Zéza Pereira, para a Bruxinha Má. Ela não é nada má, é só de Nico. Um beijinho para ela, Luísa, e para o seu Patito. Um beijinho para o Cláudio, também para a Graça. Puto Reguila, aquele beijinho para a Tilena, também um beijinho. Lucas27, outra beijoca. Tuguinha, deixa ver, é domingo. É, hoje levas aquele chute que me apetece dar-te no rabiosque. Bruxa do Amor, uma beijoquinha para ela. Álvaro e a sua Irene, também um beijinho. A Isa Neto, ela que não tarda vai tratar do almoço, se não estiver já tratando, não é? Um beijinho para ti. Nossa Raiva, mais uma vez, parabéns e um beijinho. Estou aqui a fazer-vos companhia. Do outro lado, eu já lá vou. Elias Wagner, ele que diz, um menino sonhador, é o tema que eu partilho então com todos aqui na nossa salinha de convívio da Web Rádio Portugal Online.

Vamos então cumprimentar quem se encontra do outro lado na nossa sintonia pelas nossas aplicações móveis, Facebook, linhas associadas. Para quem já disse oi, quem foi? Miguel Paredes, o nosso locutor. Miguel Paredes, um beijinho. Elsa Santos, também uma beijoca. Fernanda da Cruz, um beijinho. Odete Santos e Anita Silveira. Eu não sei quem são estas duas meninas. É, tenho que descobrir. Beto Mendonça, também um beijinho. Vai para ti, que estás então aí ao lado da nossa locutora Anita. Ora, o próximo tema vai então para todos vocês que se encontram pelo escondidinho, como nós costumamos dizer, porque alguns vão dizendo estamos aqui a fazer-vos companhia na vossa sintonia, mas a maior parte fica no anonimato. Um beijinho para todos vocês. Para aquele Berdinho também vai um beijinho. Olha, o Berdinho assustou-se, fugiu, escorregou na casca da banana. Não, agora ele não escorregou na casca da banana, ele escorregou nas pratas das gomas dos doces. É verdade, porque isto aqui é uma rádio dos diabos, com muitas doçuras à misturas, muitos gritos e apitos, é verdade, mas sempre com muito carinho para todos vocês.

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3: Ora, um beijinho também para a nossa Batwoman, que também já se juntou aqui à nossa salinha de chat. É verdade, isto este mês vai haver muita coisa por aqui. É só o começo, é só o começo, porque nós estamos no dia 4. É verdade. E o dia das bruxas, o Halloween, é no dia 31. Porque depois, no dia 1, é o dia de todos os santos, é o dia dos meninos, não é? Que são santinhos, é de pau oco. É verdade, sejamos mais sérios. Um beijinho para todos vocês que se vão juntando. Ora, o próximo tema eu vou juntar à participação da Fernanda da Cruz, ela que me diz o seguinte: minha querida, tu podes passar uma música para ti e para todos vocês da rádio e auditório. Fica aos teus gostos, por favor. Obrigada, beijinhos. Fernanda, aquele beijinho. Também um ótimo domingo para todos aí em casa. Eu escolhi este de Laurega, de Van Gogh. Rosas, vamos lá.

Este tema de Laura Ega de Van Gogh, Rosas, foi o tema que eu juntei então à participação da Fernanda da Cruz. Olha, eu ia então dedicar este tema ali à mulher de fases, é verdade.

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1: É verdade, leva a tua roupa e as tuas mentiras, é verdade. Ela, coitada, que lavava então a roupa dele, é a camisa branca, é verdade. Às vezes acontece. Um beijinho para todos vocês que se vão juntando do outro lado. Até ao Brasil vai um beijinho para a nossa ouvinte, a gatinha, é verdade. Ela que também já se encontra do outro lado do oceano. O próximo vem então da parte da Elsa Santos, ela que diz uma excelente emissão, Star. Essa vai para ti e quem está na escuta com beijocas. Bora lá então ficar com este tema que vem sugerido pela Elsa na nossa salinha. Um beijinho também para a Lucy, que já se juntou ali a nós. Espero que já tenhas então o som. Bora lá ficar com este tema da parte da Elsa.

tema foi então sugerido pela Elsa Santos para mim, mas em especial também para todos vocês que se encontram na nossa companhia Chuchu. Das emoções, um beijinho, também um beijinho para o Príncipe do Bento, que também se juntaram a nós aqui na nossa salinha. Se eu sou lava, tudo derrete, mas eu pôs Chuchu. Quando há lava, não há nada que sobreviva. É a verdade, tudo derrete, tudo fica feito em cinzas. Ora, o próximo tema que diz, diz-me que sim, amor. Ui, diz-me que sim. Vai para quem? Vai já ali para o Açor, para a Bruxinha Má, para a Lucy, a Luísa, o Chuchu, o Prince, para o Cláudio e para o Lucas 27. Bora lá!

Ora, vamos então a mais um tema. Um beijinho para a Tita, que também se juntou a nós. Este tema vai para todos os meus colegas locutores presentes e não presentes, e também para todos os moderadores presentes e não presentes. Em locução estou eu, o Tossa Naiva, está a nossa Batwoman, é verdade que é a nossa Anitta. Também está o Miguel Paredes do outro lado. Em moderação está quem? Está a Isa Neto, que está então de volta dos seus pimentos recheados, é verdade, com batata doce assada. Eu pedi para ela guardar um de cada para mim. A nossa Lola, o Álvaro e a sua Irene, a nossa bruxa do amor, é verdade. E tenho de certeza que a nossa polícia está do outro lado, a nossa Margarida também deve estar, a nossa Nanda, é verdade, para todos os outros, não esquecendo ninguém. Um beijinho para vós e fica este tema aqui de Cristiano Castro, Se Pudesses Escutar-me. Bora lá.

tema foi então para todos os meus colegas locutores presentes e não presentes. Capitão Pancadinhas, é verdade, o homem da telefonia, também se encontra já do outro lado. Uma beijoquinha. Benjamin, um beijinho para ti, um beijinho também é para o Atan, também um beijinho, é verdade. O Atan que ontem era Fernando, mas hoje, ontem ainda voltou a ser Atan. Ora, bora lá então a mais um tema que eu vou juntar à participação do Chuchu das Emoções. Ele que diz, um tema com paixão, amor e felicidade para todos, com abraços para todos. E também beijinhos para as meninas, não é verdade, Chuchu? Não sejas forreta. É abraços aos meninos e beijinhos às meninas. Olha, eu escolhi este de Marco António Solas, que diz, amor em silêncio.

0: E assim ficamos com este tema que eu juntei então à participação do Xuxo, Anabela Rodrigues Lourenço, aquele beijinho, e também muito especial para a Dona Leonor. Ora, vamos então aqui ao meu telemóvel, é verdade, tenho que levantar aqui o som porque estava quase no silêncio. Quem é que andará então por aqui? Deixa lá ver. Ora, esta coisa está assim um bocado lenta. Um beijinho também vai para o nosso Matrix, que também já se encontra do outro lado. Olá, bom dia!
1: Bom dia, Star. Para aqui o Capitão Pancadinhas. Um feliz domingo para si e a família deste lado, uma boa missão. E agradecer o Boss que tive esta manhã das 8 às 11, ou das 9 às 11, e onde também lutores e lutoras tiverem missão. Obrigada, fala aqui o Capitão Pancadinhas. Um tema para a malta da telefonia e uma música para parabéns que alguém está fazendo anos hoje. Obrigada, joga-te, Beto.
0: Não se joguem, vocês não se joguem, parem com essa coisa dos jogas. Vocês agora têm que se agasalhar, porque vocês vão ficar todos machucados, é verdade. Há muitas folhas por aí, pelo caminho, quando vocês andam a trabalhar, e é um perigo vocês andarem então aí a escorregar. Olha, vai já então a música de parabéns para todos os aniversariantes que se encontram de aniversário hoje, com um beijinho então aqui de toda a equipa da Web Rádio Portugal Online, e depois fica a música para todos nós. Cristiano Castro também aqui a passar mais uma vez com este lindíssimo tema azul. É verdade, bruxinha. Joga-te, não se joguem, nada disso. Ficam todos negros. E depois não há iridoide, não há trombocide que resulte.

Então vamos então a mais um temazinho antes de entrarmos então na minha, aliás já entramos na minha segunda hora, até bem pertinho das 14, irei ficar aqui na sua companhia, Cristal, ele que se encontra também do outro lado a conduzir, mas na nossa companhia, uma beijoquinha para ti e também para a tua Carol, é verdade, não me dou por vencido, claro que não, isto vai para todos que se encontram então pelas nossas aplicações móveis, Facebook, Salinhas Associadas.

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2: Já passam então 7 minutos do meio-dia, é verdade. Quem é que me vai trazer então o almoço? É verdade. Vamos lá ver. A Lisa, já sei o que vai ser o da Isa. O vosso eu ainda não sei. Têm que me dizer que depois de eu passar na Isa, eu passo na vossa casa. Um beijinho então para todos vocês. É verdade. O Web Rádio Portugal Online, uma rádio dos diabos, com muitas doçuras e travessuras para todos os gostos. Ora lá então, nunca vai ser eu. Vai para quem? Olha, vai para quem já participou na minha emissão com as Joquinhas. Em vossos corações.

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Esta letra é bem bonita, é verdade. Um beijinho para todos vocês que se vão juntando do outro lado. É, alguém me ofereceu um cafezinho, um sumo de laranja, é verdade, ali no meu Messenger. Um beijinho para ti e rápidas melhoras. Ora, vamos a mais um tema. Ora, pois é verdade. Vai para, olha, vai para quem o quiser agarrar. Este fica livre. Quem disser ali na sala é meu, é dele. Bora lá então.

nosso amor aqui na voz de Joana e Mónica Sintra. Este tema ficou lindíssimo nestas duas vozes. Foi então ali para a Tita, foi ela que disse que era dela, é a verdade. Ora, vamos a mais um tema, mais uma participação, mais uma sugestão musical que vem então da parte do Príncipe, que diz: bom dia, a Star foi de férias, vocês não aprendem. Quando a Star voltar, vocês vão dizer que é a Diabinha. É verdade, mas pronto, sejamos mais sérios. Diz assim: bom dia, Diabinha, e boa continuação de emissão. Passa este tema que sei que gostas e vai para ti com um beijinho e, claro, compartilhando com todos. Paulo Ribeiro, meu presente, és tu. Gosto sim, na voz de Paulo Ribeiro. Gosto bastante de escutar este tema também. Um beijinho para ti, por isso, obrigada por estares aí e por participares.

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No presente és tu aqui na voz de Paulo Ribeiro, que vem então da parte do Prince, que dedicou então para mim e compartilhando com todos os nossos ouvintes. Ora, o próximo tema que se segue eu vou deixar para duas meninas. É verdade, vou deixar para a nossa Anabela Rodrigues Lourenço e também para a nossa Cristal, que se encontra então a trabalhar, a conduzir. Boa condução para ti. Está um solinho lá agradável, que eu já vi o vídeo. Um beijinho então para vocês as duas e olha, vamos falar, para lá.

tema foi então para a Anabela Rodrigues Lourenço e para, também para a Cristal, com um beijinho então aqui da minha parte. São 12 horas e 26 minutos. Vamos a mais um tema. Vai para a Alzira Santos, para a Ana Paula Peixoto.

mais uma para todos vocês aqui, então, na nossa salinha de convívio. Para mim, para o Tom Saraiva, para a Batwoman, também para o Isa, que já está a almoçar um bom almoço, Isa, para a Lola, para o Álvaro e a Suirene, para a Bruxa do Amor, é verdade, para o nosso Tuguinha, também merece, é. Para o Lucas 27, para o Cláudio, para o Prince, para o Atan, o Chuchu das Emoções, a Luísa, a Bruxinha Má, mas deixa ver quem é que anda aqui. A Tita e para o Açor 23, está na escuta, é verdade. Ele não escutou a música há pouco, pode ser que ele escute agora. Este tema que diz Entre o Céu e a Terra.

vamos então a mais um tema, e depois vamos virar aqui o estilo musical, porque me apetece, é verdade, apetece então esticar aqui as perninhas, porque eu já estou sentada aqui quase há 2 horas, vocês acreditam? É verdade. Bora lá ficar com este que diz, pourquoi je t'aime? Bora lá.

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1: Porquê já estamos, je ne sais pas, je ne sais pas. Uma beija aqui então para todos vocês que estão então na sintonia da Web Rádio Portugal Online deste lado. A Diabinha a fazer-vos companhia até bem pertinho das 14 horas de Portugal Continental. Paixão, qualquer coisa que só, eu só consigo ler paixão. Bora lá ficar com este som que eu partilho com todos vocês.

ali a nossa bruxinha má, diz que já então de barriguinha cheia. Agora falta o cafezinho, não é, bruxinha? Um beijinho bem revoltado então aqui à nossa companhia Bruna Tatiana com este lindíssimo tema que eu também adoro. Amo-te. Que eu partilho então com todas as meninas. É verdade. Vai para mim, vai para a Batwoman, vai para a Isa, a Lula, a bruxinha do amor. E também para a Luísa, a bruxinha má, vai para a Tita. Olha, dar um beijinho ao Domingos, mas ele escorregou nos embrulhos dos rebuçados. É verdade, pode ser que ele volte. E para todas as meninas que estão então do outro lado, fica este som.

agora tenho que dedicar uma música também aos meninos, não é? Porque senão eles ficam ali todos chateados e começam então a chorar baba e ranho, porque o homem quando chora, ih, que nem é, é baba e ranho. Vai então para quem? Vai para o Açor 23, vai para o Chuchu das Emoções, vai para o Ethan, para o Cláudio, para o Lucas, my precious. Para o Tuguinha, claro, também tem que levar um som. Para o Tossa Naive e para todos os meninos que estão então do outro lado, bora lá ficar com a Lei Amor. Ai, ai!

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1: É mesmo verdade, o Web Rádio Portugal Online é uma rádio que pensa em si, ouvinte que está do outro lado, porque sem o vosso contributo desse lado não fazia nada nós não estarmos aqui deste lado, não é? Tirarmos um tempinho do nosso dia-a-dia, do nosso bem-estar, é verdade, que às vezes não estamos lá nada bem, é, não estamos nos nossos melhores dias, mas para si que está desse lado, passa sempre que nós estamos 100%, é verdade. Porquê? Porque é por si que estamos aqui deste lado a fazer-vos companhia todos os dias, de manhã à noite. Nem sempre é o mesmo locutor, é verdade. Às vezes são umas horinhas extras, é, são coisas da vida. Quem veste a camisola, quem corre por gosto, não cansa. E quem faz emissões aqui na Web Rádio Portugal é mesmo por isso, porque gosta do que faz. É amador, é, mas faz com todo o carinho para você ouvinte que está então do outro lado. O mundo é nosso, a rádio dos afetos, mas este mês é uma rádio dos diabos. Bora lá ficar com mais uma? Bora lá!

Vamos a mais uma. Hey, é o próximo que se segue, que eu partilho então com todos vocês que se encontram do outro lado, no escondidinho. Vamos lá.

depois de Hey, vamos ficar com O Teu Sorriso, que eu partilho com todos vocês. Vamos embora, são 13 horas e 12 minutos. É verdade, até bem pertinho das 14 e de ficar então aqui na sua companhia.

o sorriso, é, a menina está a brincar com ele, é, vai se dar mal, é verdade. Vamos a mais um sonho por sonho, é mais uma quizomba que eu irei partilhar com todos vocês.

por sonho, é verdade. É como diz a letra, sonho por beijo por beijo, sonho por sonho, carinho por amor, paixão por paixão. Vamos a mais uma. El Mundo Sin Ti é mais uma que eu deixo para todos vocês. Bora lá.

Então vamos então à minha última quizobinha. É verdade, sim, é verdade, faz mal, na realidade faz, mas pronto, o organismo vai se habituando, mas pronto. Mas eu de vez em quando vou ali à minha manga seca, vocês sabem disso, é verdade. Eu não vos conto, só estou a dizer aqui em segredo, eu tenho aqui um potezinho de manga seco que eu adoro, isto é a minha perdição, é. Ou então banana, ah, isto nem é bom, são o que eu vos estou a contar, mas pronto. Ora, bisu, bisu, ambizu, vai para todos vocês.

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4: Ora, é verdade, entrando então na minha última meia hora, é verdade, a partir das 14, se tudo correr como previsto, esperamos que sim, ficarão então na companhia do nosso locutor Dibinho, o nosso virtual, é verdade, ele que também mandou o virtual passear, dá de férias, dá de frosque, e veio então o Dibinho juntar-se aqui à equipe da Web Rádio Portugal. Vamos virar aqui a coisa, porque também está-me a apetecer escutar outro estilo musical, é verdade, não é só remélicas, não é só quizombas, bora lá voltar aqui o estilo outra vez. A Bed of Roses, é verdade, aqui um cover que eu partilho então com todos vocês.

Bad Roses, aqui um cover de Bon Jovi. É, Brado, um beijinho para todos vocês que se encontram então do outro lado. Vamos a mais uma, então aqui entrando na minha reta final, é verdade.

Esperando então que o virtual se junte aqui a nós, é verdade, porque se o virtual não chegar eu não posso continuar mais, por isso, virtual, se estivesse desse lado junto a nós, então aqui à nossa companhia, vamos a mais uma Echoes Beyond the Veil, bora lá!

nosso Diabinho Jackson. Então aqui a nós na nossa salinha, pois será ele que irá ficar na sua companhia nas próximas 3 horinhas que se seguem. Um beijinho para o Diabinho, um beijinho também para o Puma, que também se juntou a nós. O próximo tema será a minha antepenúltima música. Vai para todos vocês que me acompanharam pelas nossas aplicações móveis, Facebook, Salinha Associadas, pelas minhas postagens, pelo meu Messenger, e para todos vocês que foram passando aqui pela nossa salinha de convívio, para quem foi, mas muito especial para quem ainda aqui está. Com beijoquinhas docinhas em vossos corações.

pé do paraíso, é, nós levantamos outra vez, é verdade. Esta próxima que se segue é mais um cover, aqui é dos Scorpions, mas vai aqui no cover, é verdade. Wind of Change, vai então para ti, Diabinho, com votos de uma excelente emissão e também com uma beijoquinha bem docinha, e eu já volto então para me despedir então de todos vocês.

assim chegou ao fim estas 3 horinhas que eu estive aqui a fazer-vos companhia neste final de manhã de domingo, início de tarde. Sejam felizes, uma beijoquinha muito especial para todos vocês. E já sabem, Web Rádio Portugal Online, uma rádio dos diabos neste mês de outubro, é o mês do Halloween, mas tem muitas doçuras e muitas travessuras para todos vocês que nos queiram visitar na nossa salinha de chat. E para si ouvinte que fica sempre do ouvidinho pela uma das nossas aplicações, obrigado pela vossa companhia, pelo vosso carinho e também muito especial pela vossa preferência pela nossa RPO. Virtual, uma excelente emissão e te desejo diabinho, é verdade? Eu estarei então de volta na sua companhia, se não for às 19 de amanhã será às 21, estarei aqui a fazer-vos companhia. Sejam felizes, façam alguém ainda mais feliz. Joquinhas bem docinhas aqui da parte da diabinha, mas muito endiabradas, é verdade, sejamos mais sérios. Fui!

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Olá, olá, olá, olá, queridos e dos portugueses espalhados pelo mundo fora, muito bom dia, boa tarde, boa noite, conforme hora e local que vos se encontrarem, preparados então para mais um programa Frequência Máxima Top Hits, que virá por aí, com muito bom música online para todos. Participem se quiserem, a sessão é vossa, eu não morro, sou beijo às meninas, abraço aos meninos. Vamos então anunciar como vocês podem participar, podem vir aqui no meu privado, na salinha oficial do Abraço de Portugal Online, deixar a vossa sessão musical indicatória, face de horas da mesma forma. Deixar a vossa mensagem de voz ou entrar comigo em direto se quiserem, que eu automaticamente chamarei vocês para trás e meterem-se em direto comigo. Vamos então ao primeiro tema, como mandar para as vezes sempre para o colega Lutor ou Lutor que acabou de ser serviço, e então para a minha querida colega Lutora Star, com um beijinho de sininho para ela. No seu coração, parabéns pela sua espetacular missão de linha até Jersey, Reino Unido. Como esta tarde para ti, um bom descanso. Vem então por aí Patrick Swayb, Beate, Wendy, Fraser. She's like a wheel. Toma lá, segura que é teu com um beijinho.

deixamos então Patrick Swayze, Feat, Wendy Fraser, She's Like the Wind. Foi direitinho para estar, como para estar, não para adivinha, que estar foi de férias. Mas direitinho para adivinha, com beijinho no seu coração, parabéns pela sua espetacular missão, direitinho até Jersey, Reino Unido, como se tarde, um bom descanso. Vamos já para o próximo tema, e o próximo tema é este, também para todos vós que me acompanham nesta minha missão. Para todos vocês que escutam pelos players, iPhones, tablets, telemóveis, Facebook, TonyAndRush.com, Discutivo Móveis, Web, Rádio Portugal Online, colegas do Dr. de Pano, nossa linha de parceria, portugueses de Portugal, Norte, Sudeste, Oeste e de Missões também são gente. Nosso país irmão Brasil, portugueses brasileiros, comunidades portuguesas pelo mundo, portugueses imigrantes de Portugal, Antártida. Também que a linha oficial, Web, Rádio Portugal Online, um abraço para o meu colega, doutor, do administrador, Tosse da Web, Rádio Portugal Online, Tosse Raiva. Beijinho para a Divinha, beijinho para a Batwoman. Um abraço para o Tinha Boi, chefe das armas, com patrões nas canelas. Um beijinho para a Lola, lindona, coisa boa. Um abraço ao Álvaro, um beijinho para a sua esposa Irene. Um abraço ao Lucas 27, um abraço para os Chudos e Missões. Um abraço para o Luís Miguel. Um beijinho para a Bruxinha Má. Um beijinho à Tita. Um abraço para o Sr. 23. Todos comentados. Beijinhos às meninas, um abraço aos meninos. Também dá o próximo tema, que vem por aí. Rádio Portugal Online, o melhor em música. Ajuste You and Me. Tomem lá, segurem a voz.

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E deixamos então para trás o tema que eu mandei para todos vocês por casa, com beijinhos às meninas, abraços aos meninos. Deixamos então para trás a Rádio Portugal Online, o melhor em música, I Just You and Me. Vamos então para o próximo tema. E o próximo tema é este, vai já direitinho para o meu colega, o doutor, dono administrador, que deu a Rádio Portugal Online, Tos Traiba. Com um forte abraço para ele, vamos no estado, até à Suíça, com você de tarde. Bem, então para aí o teu tema preferido, o teu tema de eleição. Vamos até o ano 1977-79 com House of Cards. Tema este de grupo de rock progressivo húngaro Omega, que teve sucesso inesperado em Portugal. Segura que é teu tó. Tua música de direção, toma lá com um abraço para ti, um beijinho para a Romélia. Toma, segura que é teu.

deixamos então para trás Omega House of Cards, Tim Robert, que foi direitinho para uma colega lutador do administrador aqui do Abraão Portugal Online, tema este do ano 1979, do grupo de rock progressivo húngaro Omega, que teve sucesso em Portugal nesta data. Vamos então para o próximo tema, e o próximo tema que vem para aí vai já direitinho para quem? Vai direitinho para Lola Lindona.

Pois é, pois é. E as minhas desculpas, Lola. Cliquei aqui numa tecla errada e passou música, mas ela já está no sítio outra vez. Chris Norman, for you, é para ti, com beijinhos e um salzar. Toma lá.

0: E deixamos então para trás mais um belíssimo tema. Chris Norman, For You, que foi direitinho para a nossa estimada amiga ouvinte Lola, com um beijinho de sininho para ela esta tarde. Vamos então para o próximo tema, e o próximo tema será a primeira dedicatória, que vem quase, quase em direto da parte do Duarte Portelo. Capitão Pacadinhas, tchau Lolo Pacadinhas, muito boa tarde.
1: Bom dia, Paulo Pedro. Um feliz domingo para si e a família deste lado, uma boa emissão deste lado. Também agradecer a Star e Lutores de hoje e de ontem. Uma boa emissão deste lado. Fala aqui o homem da telefonia. Então, dê-me para a malta da telefonia e a seguir para o Boete, que ele está chegando a meio de latas. E uma música de parabéns que ele está a aniversário hoje. Obrigado, um grande abraço, uma boa emissão deste lado. Fala aqui o Capitão Pancadinho.
0: Obrigado pela tua participação. Vamos então para outro tema já a seguida, que mandas para todos nós, com beijinhos às meninas. Abraço aos meninos, também para quem está de aniversário e para o teu amigo Beto. Vem então para aí, The Bengals, Eternal Flame. Toma lá, segura que é teu.

E deixamos então o tema que foi da parte do nosso estimado amigo ouvinte Capitão Pacadinhas, que ficou para todos nós, com um beijo às meninas. Abraço aos meninos, também para o seu amigo Beto e para quem está de aniversário. Vamos já para o próximo tema, a retribuição para ti. Com um forte abraço aqui da minha parte, beijo às meninas, abraço aos meninos, vem então para aí, Kansas. Dance in the Wind, toma lá, segura que é teu.

deixamos então para trás a retribuição que o Pedrinho para o nosso estimado amigo ouvinte, Capitão Pegadinhas, com um forte abraço para ele. Uma boa tarde. Beijos às meninas. Abraços, meninos. Foi a retribuição para ti. Vamos já para o próximo tema. E o próximo tema que vem já por aí, Pedrinho, para ti, Té, com um beijinho de Sinho Brelo. Uma boa tarde. Bem, então por aí o tema para ti, Jennifer Rush, The Power of Love. Segura que é teu com beijinhos.

E deixamos então para trás mais um belíssimo tema. Jennifer Roche, da Power of Love, que foi detinho para a Tita, com um beijinho de sininho para ela. Vamos já detinhos para o próximo tema, e o próximo tema vai detinho para o Gatinho S, com um forte abraço para ele, muito bem-vindo. E uma boa tarde, toma lá, segura que até ouve então para aí, Bruce Springsteen e Woman Touch, toma lá, segura que até ouve.

E deixamos então para trás mais um belíssimo tema, este foi para quem, deixa-me ver, para me aqui bem a pestana. Acho que já saiu, vamos então para o próximo tema, e o próximo tema vai já tinha para o Lucas 27, com um forte abraço para ele, para o menor gostado, boa tarde, ou então para aí, Barry Million, Monday, toma lá, segura que é teu.

E deixamos então para trás Barry Millian, Monday, que foi direitinho para quem chegava, porque eu mandei agora. Foi direitinho para o Lucas 27, com um forte abraço para ele nesta tarde. Vamos já direitinhos para o próximo tema. E o próximo tema que virá já por aí, vai direitinho para quem? Quer ver qual é o tema? Roxy Music, Jealous Gay. Vai direitinho então para o Açor 23. Toma lá, segura que é teu, com um forte abraço nesta tarde. Direitinho até os Açores. Toma lá.

E deixamos então para trás mais um belíssimo tema, é 31 Açores, 23, 32 Açores, como se tarde. Deixamos Roxy Music, Jealous Gay. Vamos então já para o próximo tema. Estamos com temas de coletâneas, classical rock, 60 álbuns estão aqui na pista. E vamos já direitinhos para o próximo tema. E o próximo tema que vem para fora do classical rock, mas é um ar de rock também. Que vai direitinho para o meu colega doutor Arsaide, sou uma música de eleição, toma lá, segura que é teu, vem então por aí. Slades, Radio All of Song, toma lá, segura que é teu, com um forte abraço. E uma certa tarde de Tafar, precisamente Algarve, toma lá. Vamos ver como é que ela vai tocar.

E deixamos então Slade, Radio Hall of Sound, que foi dirigido para o meu colega Dr. Anside, com um forte abraço para ele. Dirigido a Faro, precisamente Algarve. Como se tarde para ti, vamos então para o próximo tema. E o próximo tema este pode ir já dirigido para quem? Que é que eu vou mandar agora? Deixa eu ver. Pode ir dirigido para a esposa do Álvaro, Irene, com um beijinho de sininho para ela. Toma lá, segura que é teu, Irene. Beijinho para ti, moça da tarde. Vem então por aí, Nazareth, com Love Earth. Toma, segura que é teu, com beijinhos.

E deixamos então para trás mais um belíssimo tema, Pedritinho Pereirano, esposa do Álvaro, com um forte abraço para ele, com um beijinho para ela, assim é que é, não é para ele, é para ela. Deixamos então Nazaré, Love Earth, foi o tema que foi para ti, vamos então já para o próximo. A festa começou, música popular portuguesa para dançar no Arraial. Tomem lá a segura que a bolsa, vai para todos os vossos hipercasos, que dão pelos players, iPhones, tablets, telemóveis, por aí fora. Todos vocês se manifestaram via Face, aqueles que não se manifestaram, mas continuaram na escuta. Tomem lá, segurem que é vosso. Beijem as meninas, abençoem os meninos. Tomem lá.

E deixamos então mais um tema para trás. Deixamos o tema que é uma de para todos bons. Deixamos. A festa começou. Vamos já para o próximo tema. Será uma dedicatória que vem da parte do nosso estimado amigo ouvinte Fernando Jesus, e ele chegou a mim. Amigo, tu podes passar uma música para ti, para vocês, todos vocês da rádio e auditório, tu gostes, por obrigado, beijinhos. Claro que sim, querida, estará no ar então o tema, para a longa transmissão para ti, vem então por aí. Amigos, música e festa, pimba português para dançar. Toma lá, segura que é teu com beijinhos.

E deixamos então para trás amigos, música e festa, Pimba Português para Dançar, que foi, veio da parte da nossa estimada amiga ouvinte, Fernando Jesus, que ligou para nós todos com beijinhos às meninas. Beijinhos aos meninos, vamos ao próximo tema, retribuição para ti com beijinhos das meninas, beijinhos aos meninos, beijinhos meus também, uma boa tarde para ti, bem então por aí, sussurros da madrugada, fado que zomba, toma lá, segura que é teu com beijinhos.

E deixamos então para trás mais um belíssimo tema, foi retribuição para o nosso estimado amigo ouvinte Fernando Jesus, com beijinhos. Deixamos então os sussurros da madrugada, Fado Kizomba. Vou para ti com beijinhos meninas, beijinhos meninos, beijinhos meus também, uma boa tarde. Vamos então para o próximo tema. E o próximo tema vai de vinho para portugueses e imigrantes espalhados pelo mundo fora. Com beijinhos meninas, abraços aos meninos, vem então para aí. Dança comigo, popular música portuguesa para imigrantes. Toma lá, tomem lá a segunda vossa.

E deixamos então para trás Dança Comigo Portugal, música popular portuguesa para migrantes. E foi dizinho mesmo para todos vocês, portugueses e imigrantes espalhados pelo mundo fora, com beijos às meninas, abraços aos meninos. Vou então por aí o próximo tema, e o próximo tema vai já direitinho as suas emoções, com um forte abraço para ele. Pode-me dar um gostado, mas de tarde. Vou então por aí Black Street Boys, Kid Playing Games. Toma lá, segura que é teu, com um forte abraço.

deixamos então o tema que Pedrinho tinha até as suas emoções, com um forte abraço para ele, vamos gostarmos da tarde. Deixamos então Black Street Boys, Kids Playing Games, foi o tema que foi para ti. Vamos então para o próximo tema, e o próximo tema que vem já por aí, Pedrinho então para quem? Para quem vou mandar agora? Pode vir para o Álvaro, com um forte abraço para ele, quando gostávamos da tarde, vem então por aí. Savage Garden, Truly Monday Duplin, toma lá, segura que é teu.

deixamos então para trás mais um belíssimo tema, Savage Garden. Truly Monty Dublin. Foi direito então para o Álvaro, com um forte abraço para ele. Vamos lá ver o que está aqui mais para brindar. A Romel Gar aqui vem a pestana. Próximo tema pode ir já para quem. Não vai para quem acabou de entrar. Este próximo tema vai para todas as meninas com beijinhos. Tomem lá, seguro que a vossa. Vem então para aí, Europe com Carrie. Tomem lá, seguro que a vossa.

E deixamos então para trás Europe com Kerry. Foi desenhado para todas as mulheres, para todas as meninas, assim que é, miúdas, graúdas. Com beijinhos para vocês, vamos então para o próximo tema. E o próximo tema pode ir já adrinho até ao nosso estimado amigo ouvinte Ricardo. Com um forte abraço para ele, vamos gostarmos da tarde. Ou então para aí, Journey, Don't Stop, ali, toma lá, segura que é tempo.

E deixamos então para trás Jordi, Don't Stop Believin'. Foi definido para o Ricardo, com um forte abraço para ele, para o Estado. Vamos já para o próximo tema. E o próximo tema vai definido até ao Sour 23. Com um forte abraço para ele. Quando nós estávamos à tarde, bem então por aí, Frank Owens, Tollywood, Two Tribes, toma lá, segura que é teu, com um forte abraço.

E deixamos o tema Frank Goes to Hollywood, True Tribes, que foi direitinho então para o Sr. 23. Vamos já para o próximo tema que vem por aí. Brinda Carsil, Evan is a Palace on Heart, como já foram todos brindados. Este tema vem por aí. Vem também logo seguida do Bruno Durand, Relax. Também na segunda que eu posso.

E deixamos então para trás Duran Duran, Reflex. Vamos já para o próximo tema. E o próximo tema vai já de vinho para a Bruxinha Má, que junto agora para nós, com um vestidozinho para ela. E uma tarde, toma lá, seguro que é teu, bem então por aí. É Rhythmix, Sweet Dreams. E depois, logo em seguida, Alphaville, Dance With Me. Tomem lá, seguro que é vosso.

E deixamos então os últimos dois temas para trás, deixamos para trás o tema Eurythmics, Sweet Dreams. Depois aqui para a bruxinha, má. Também Alphaville, Dance With Me. Vamos já para o próximo tema. Kim Wilde, Kids in America. Deixa eu ver se está aqui alguém, mais alguém para brindar. Se não estiver, segue música. Beijinho para a Larissa, com um beijinho sininho para ela que juntou agora para nós. Toma lá, segura que é teu com beijinhos. Começa da tarde, bem então por aí. Kim Wilde, Kids in America. Toma lá, segura que é teu. E depois, tema seguinte, Kelly Minogue, da Locomotion. Toma lá, segura que é vossa.

E deixamos então para trás Kelly Minogue da Locomotion. Vamos então para o próximo tema. Vai já por aí, Nena, 99 Red Loaf Balance. E segue Tears for Fears, Shout. Tomem lá, segura que é vossa.

E deixamos então para trás Tears for Fears, Shout. Vamos então para o próximo tema, e o próximo tema para todos vós e por casa é um spot. Seja bem-vindo ao Top Hits, já por esse boy. Para todos vós, com beijinhas meninas, abraços meninos, que estão acompanhando até esta hora, também lá, se brinca vossa.

deixamos então para trás mais um belíssimo tema, deixamos o spot. Seja bem-vindo ao Top Hits Japanese Boy. Vamos então para o próximo tema, e o próximo tema vem para aí, a Spagna com Call Me, seguido depois Wang Shang, Let's Go. Tomem lá, segura que é vossa.

E deixamos então para trás mais um belíssimo tema, Spagna com Call Me. Vamos já para o próximo tema, e o próximo tema que vem por aí. Mas tinha até o Martinho. Martinho, vai para ti com o forte abraço nessa tarde. Toma lá, segura que é teu, vem então por aí. Yang Shang, let's go. Toma lá, segura que é teu.

E deixamos então o tema que foi definido para o Martinho, com um forte abraço para ele, uma boa tarde. Deixamos então para trás Madness, não Madness, mas sim o Wang Chang. Let's go! Vamos agora para o próximo tema que vai definido para todos vós e por casa que me acompanharam. Via Face e Ardores, os que se manifestaram e aqueles que não se manifestaram, mas ficaram na escuta. Todos vocês, com muito obrigado pelo vosso carinho, simpatia, amizade, audiência e companhia. Aí por casa, muito obrigado a todos mais uma vez. Bem, então por aí, Madness House of Fun. Tomem lá, segurem que é vosso. Beijos às meninas, abraço aos meninos, tomem lá.

E deixamos então o tema que eu mandei para todos vós, com muito obrigado pelo vosso carinho, simpatia, amizade, audiência e companhia. Muito obrigado a todos vocês pelo vosso carinho. Vamos então para o próximo tema, e o próximo tema que vem já por aí, vem então para o meu colega doutor Arneside, que vai ser ele que vai ficar já após a minha saída. Então toma lá Arneside, que é para ti com um voto de submissão, vem então para aí Laura Breininger, self-control, toma lá, segura que é teu. E um forte abraço para ti.

deixamos então o tema que eu mandei direitinho para o meu colega doutor Anseide, com um forte abraço para ele e boa emoção, já a seguir, de Tinta Faro, precisamente Algarve. Vamos então para o próximo tema, será o tema de saída, que vai para todos vós, com muito carinho e muita amizade. Mais uma vez, muito obrigado pelo vosso carinho, simpatia, amizade, audiência e companhia. Obrigado a todos vocês. Vamos então para o próximo tema, Man at What, da Staffly Dance, que vai ter aqui para todos vós. Tomem lá, seguro que é vosso. E eu estou indo embora, mas prometo voltar amanhã, das 3 às 15, cá vos espero. Tchau, tchau, estou no ir. Das 3 às 15, não, das 15 às 17, sim, aqui é, cá estarei, e cá vos espero. Tchau, tchau, fui!

vamos então, partida para mais um tema, deixamos este Man With You What, Stuffy Dance, que poder tinha para todos vós e por casa, como mencionei a Pinha, como mencionei as meninas, abraço aos meninos. E muito obrigado pelo vosso carinho, simpatia, amizade, audiência e companhia. Vamos então para o próximo tema que já está na pista, Ricky Ashlin, My Arms Can't Miss You. Também lá, agora tchau, fui!

Olá, olá, muito boa tarde a todo o auditório da Web Rádio Portugal Online. Já estou com a Margarida, diretamente de Salzedas, Tarouca, Portugal, para vos dar duas horinhas. Não, duas horinhas, mas uma hora e meia de música aqui na vossa companhia. Pois é, o nosso Aeroside teve um problemazinho técnico e não conseguiu entrar em emissão. Então estou aqui para o ajudar. Muito boa tarde a todos, bem-vindos à Web Rádio Portugal Online. E eu quero agradecer ao DJ virtual, ao Diabinho, pois é, ao Diabinho pela sua excelente emissão. E para o Diabinho vamos ficar com Vizinhos, o pôr do sol, e já venho falar com todos vocês. Bora lá então ficar com pôr do sol. E vai para o virtual para agradecer a sua excelente emissão.

ficamos com os vizinhos do pôr do sol, que foi para o nosso DJ virtual, ele que fez uma excelente emissão há minutinhos, pois é. E agora vamos continuar com música e eu vou cumprimentar primeiro, antes da música, cumprimentar todos que estão aqui na salinha chat e todos que estão pelo Facebook, dispositivos móveis e salinhas associadas. Então vou cumprimentar a Kika, o Renato, também o Chuchu das Emoções, o Lucas 27, a Tita, a Irene, também o Álvaro, o nosso Tuguinha Boy. Pois é, muito boa tarde a todos que estão aqui na minha companhia e vamos lá ficar com Romana cantando. Pois é, eu prometo que não canto. Bora lá, cantem com a Romana.

foi assim que ficamos com o Humana cantando. E agora? Agora vamos continuar com música. Claro que vamos que sim, que é de música que se trata por aqui. E já estamos com Susana. A Susana diz assim: se tu soubesses, ai, se a gente soubesse tanta coisinha, que a gente engole e fica caladinha, não é? Pois é, se tu soubesses, é que vai saltar para a pista para todos vocês.

triste em que ficamos com Suzana. Mas se tu soubesses, Zezé de Camargo e Luciano diz assim: o que é que eu faço? Olha, eu vou fazendo aqui emissão, vou estando aqui a passar música para todos vocês. Eu faço isso. Eu não sei. O que é que eu faço? Quem diz é Zezé de Camargo e Luciano.

ficamos com Zezé de Camargo e Luciano. O que é que eu faço? Jorge Ferreira vem-nos trazer mais um temazinho para todos nós. Pois é, e ele traz-nos Amor Firme, Vence Tudo. Eu vou dedicar a todos vocês que estão aqui comigo na salinha. Vou dedicar à Kika, ao Renato, ao Chuchu das Emoções, ao Lucas 27, à Tita, ao Prince, também à Irene e ao seu Álvaro. Ali à nossa freira, também ao nosso menino Tuguinha, que hoje para mim está como um menino Tuguinha. E para mim, pois é, o amor firme vence tudo. Quem diz é Jorge Ferreira. Bora lá.

É isso, e assim ficamos com Jorge Ferreira, Amor Firme, Vence Tudo. Banda Lusa, bem dizer, tem 1 milhão de amores. Ah, para onde escolher, não é? Bora lá então ficar com Banda Lusa com 1 milhão de amores. Bora lá.

Pois é, e foi assim que ficamos com Bandalusa, Um Milhão de Amores. Ela tinha muito para onde escolher, não acham? Eu também acho. E agora? Agora vamos ter uma noite de amor. Quem traz é David Garcia. Bora lá!

foi assim que ficámos com David Garcia, com Noite de Amor. Pois foi. E agora? Agora vamos aqui ao privado do Príncipe, que ele tem qualquer coisinha para nos dizer. Diz assim: olá, olá, boa tarde, Margarida, boa emissão. Eu gostava de ouvir este tema que partilho contigo e com todos, com votos de um bom início de semana. Obrigado, Príncipe, pela tua participação e pelo temazinho que mandaste para todos nós. Então vamos ficar com Agatha Abandonada. Foi o tema que o Príncipe mandou para mim, para ele escutar, para mim e para todos vocês. Bora lá. Abandonada.

ficamos com Agatha abandonada e foi o tema que o Prince escolheu para todos nós. Mónica Sintra traz-nos Anjo. Bora lá então escutar.

isso e assim ficamos com Mónica Sintra. Pois foi, anjo. E agora? Agora vamos continuar com música. E sabem que mais é o amor. E quem traz é o Gabriel. Bora lá.

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1: Pois é, e o Gabriel diz que é o amor, que é o amor. E José Malhoa vem cá dizer, diz que isso é tudo mentira. É mentira e mais nada, ponto, acabou-se. Ele diz, isso é mentira. E pronto, cada um tem a sua razão, não é? Pois é, bora lá.

Pois é, foi assim que ficamos com José Malhoa a dizer que isso é mentira. Olha, se é mentira, se é verdade, eu não sei. Ele diz que é mentira e agora o Cláudia Pascoal diz que ele é espalha-brasas. Bora lá então escutar. Cláudia Pascoal com espalha-brasas.

Pois é, e foi assim que ficamos com Cláudia Pascoal, que nos trouxe os espalhabrados. E agora vou aqui ao meu Facebook, já tenho aqui mensagens no meu Facebook. E temos aqui quem é que temos aqui? Ah, temos aqui o Beto Mendonça, diz assim: olá, boa tarde, Margarida. Feliz e abençoada tarde de domingo, com votos de uma boa emissão. Assim também quero agradecer a todos os locutores que estiveram em emissão no dia de hoje. Obrigada a todos. Margarida, assim que for possível um tema a seu gosto para dedicar ao meu amor Anita, com beijinhos e obrigada. Continuação de boa emissão, beijinhos, fui na escuta. Obrigada. Então, o nosso Beto Mendonça, que está do ladinho de fora ali a escutar a emissão daqui da locutora Margarida, pois é. E estive a escutar os nossos locutores todos hoje, pelos vistos. Então, vamos aqui ficar com uma musiquinha para a sua Batwoman, pois é, para a Batwoman. Então ele diz assim à sua Batwoman: desliga a luz e o telefone, pois é. Por isso é que a Batwoman agora não está aqui muito na salinha, pois é, apareceu por aqui agora, não foi? Pois é, Batwoman. Então olha, desliga a luz e o telefone e vai dali do Beto Mendonça para a Batwoman e para todos nós. Bora lá.

voltar. Foi assim que ficámos com banda luz, desliga a luz e o telefone. Foi ali o Beto Mendonça para a Batwoman, pois é. E agora vai ali do Álvaro para a sua Irene com muito amor e carinho. Leonardo, tu segura, Irene, que esta é tua e vem da parte do Álvaro.

ficamos com Leonardo Tu. E foi ali da parte do Álvaro para a sua Irene. Pois é, com muito amor e carinho. E agora vamos ficar com o Rui Andrade. Ao teu lado, pois é. E bem da parte do Álvaro para todos nós. Então vai para quem? Vai para a Kika, para o Chuchu das Emoções, para o Lucas 27, para o 007, para o Prince. Também para a Bruxinha, para a Irene, para o próprio Álvaro, também para a Freira, para o nosso Tubinha Boy, para a Bina, para a Batwoman, para a Diabinha e para mim. Então vai para todos. E também para todos vocês que estão pelo Facebook, Dispositivos Móveis e... Salinhas associadas ao teu lado. Bora lá.

observando ao teu lado. E como o seu show das emoções está ali a dizer que não tem uma música, nananã, pardais ao molho, de fé em Deus, pois é, eu vou mandar sete saias ali. Sete saias para o chuchu das emoções. Não vás ao mar, Tónio. É isso. Chuchu, esta é toda tua. Não, não fica. Nem vai para pacote. Não, senhora. Podem tirar todos os fones das orelhas, porque esta é para o chuchu das emoções. Não vás ao mar, Tónio. É isso. Bora lá. Chuchu, segura que é toda tua.

E foi assim que ficámos com 7 saias. Eu mandei ali este temazinho para o chuchu das emoções, que ele não tirou a caspa das orelhas, pois não. Então vamos lá continuar e vamos ficar com Leão. Leão do Mar, e é para todos tudinhos, sem exceção.

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1: E foi assim que ficámos com Leão do Mar. Pois é, e agora? Agora vamos aqui ao privado do príncipe. O meu tem pulgas, o do príncipe não tem. Ele depois lá, mafu, não há pulga que se lhe pegue. Então vamos aqui ao príncipe. Ele diz assim: olá, de novo, Margarida. Podes passar este tema que vai para ti e para todos. Com amizade e obrigado. Parabéns pela tua emissão. Obrigado, eu, príncipe, pela tua participação. Um grande beijinho para ti. E vamos lá ficar com os paralamas do sucesso. Onde quer que eu vá, foi o tema que o príncipe passou para mim e para todos vocês também. Bora lá!

tem que ficar muito com paralamas do sucesso. Onde quer que eu vá e bem-vinda, parte o Prince para todos nós. E agora? Agora, se não for por amor, não é por mais nada, pois não. Então vamos ficar com Bruno e Marrone.

ficamos com Bruno Marrone, Se Não For Por Amor. E agora? Agora vamos continuar com música. Eu quero agradecer a todos que estiveram pelo Facebook, dispositivos móveis, salinhas associadas e a todos que participaram na minha emissão. Então, para todos eles que estão por trás das cortinas, vai César e Paulinho. E Paulinho, duas vezes você. É para todos vocês que estão a escutar a Web Rádio Portugal Online, por trás das cortinas. Bora lá!

Agora estou mesmo quase, quase a terminar a minha emissão e quero agradecer a todos vocês que estiveram aqui na minha companhia, que eu hoje vim assim de repente, não estava previsto, eu tive que ajudar um pouquinho ali o nosso Irão que ficou com um problema técnico. Então vamos lá passar esta musiquinha que vai ali para a bruxinha. Bruxinha que vai estar na vossa companhia daqui a pouquinho, porque há uns 5, 6 minutinhos, mais coisa, menos coisa, vai estar na vossa companhia a dar-vos 2 horinhas de música. Então, para a bruxinha, com votos de uma excelente edição, vai essa história. Eu conheço, tu conheces, todos vocês conhecem. É para ti, com votos de uma excelente emissão. Boa emissão, bruxinha, para ti. Depois venho cá para me despedir de todos vocês. Bora lá.

E assim ficamos com a história mais conhecida do planeta, que toda a gente já conhece, e foi com votos de uma excelente emissão ali para a bruxinha. E agora eu vou-me despedir de todos vocês, vou-me despedir do cowboy, da Kika, também do Chuchu, das emoções, do Lucas 27, da bruxinha, da Lola, do Tuguinha Boy, do meu padrinho Garcia, também da Satânica, da Bina, da Batman, pois é, do Aeroside, à bruxinha desejar numa excelente emissão, e da Debinha. Até para a semana. Para a semana haverá mais emissões minhas. Bruxinha, boa emissão, te desejo.

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Boa noite para todos os ouvintes da Web Rádio Portugal Online. Eu sou a locutora Nanda e vou estar consigo então aqui durante 2 horas. Quero dar um grande beijinho à nossa locutora Margarida. Parabéns pela sua linda emissão. E também para todos os meus colegas locutores que já passaram então por si aqui neste domingo. Para todos vocês, uma boa continuação. Uma boa semana para todos. Um beijinho também para a nossa salinha de chato. Um grande beijinho então ali para a Kika, para o Chuchu, para a Larissa, também um beijinho. Para a Bruxinha Má, para o Jacinto, Lucas 27. Um beijinho também ali para o Cowboy, um beijinho para Tuguinha Boy, um beijinho para a Lola. E depois seguindo então... com todos os locutores então ali presentes na nossa salinha de chat, para o Garcia, para a Bina, para a Margarida, para a Satânica, para Batman, para Ironside e para a Diabinha, e aqui a Nanda deste lado consigo. Uma ótima noite, uma boa

Então, com este tema, e o próximo tema vai direitinho também ali para a nossa leitora, a Margarida, ela que esteve então aqui no lugar do Iron Sign. É verdade, o Iron Sign estava às escuras hoje, não via nadinha, é? Então, Margarida, para ti, com um grande beijinho.

Foi o tema direitinho então ali para a nossa leitora Margarida. Vamos lá então, continuando com Telefami Angel, que vai então para todos vocês. Quero dar um beijinho então para quem se vai juntando. Mari, beijinho, boa noite, bem-vinda então aqui à nossa companhia.

Kelly Family com este lindíssimo tema An Angel. A passar aqui então para si, boa noite também para o Carlos Costa, do outro ladinho, Paulo Silva. Um grande beijinho também para ti. Uma boa continuação na companhia da Web Rádio Portugal Online. Eu sou a Locutora Nanda e estou então aqui consigo. Uma grande, grande beijoca. Então aqui da minha parte para si e também para todos desse ladinho de fora.

isso mesmo, depois então deste slow portuá, vamos continuando com o próximo tema que vai direitinho para a salinha de chat. Bora lá na minha companhia.

Cara, com Joé Dessin, com E Se Tu Não Existe, pá. Pois é, se tu não existisse, olha, estamos nós com muita música para si. Boa noite, uma boa continuação, um grande beijinho também ali para o Prince, que se juntou também aqui à nossa companhia. Para todos vocês, sejam bem-vindos à Web Rádio Portugal.

E vamos então continuando, vamos continuando com o próximo tema. E o próximo tema vai para todos do outro ladinho de fora. Uma boa noite para si. Eu vou então ver ali as participações. Agradecia que só faça uma participação.

Vamos lá então à minha primeira participação que nos vem da parte da Mimi. A Mimi que vem juntinho de mim e que diz para tu, para a Soninha e quem se estiver na escuta. Obrigada, Mimi. Um grande beijinho para ti da minha parte e uma ótima escuta.

0: E assim estivemos com a participação de Ponce. Então, que foi para mim. Obrigada, Ponce. Uma beijoca. E assim vamos continuando com mais um tema bem bonito, um tema que vai então aqui. É verdade, e vocês têm que se acalmarem um bocado, que eu vou ver de quem é a participação, ok? É do Gatinho S, é verdade. O Gatinho S, ele que veio então também aqui bem juntinho de mim, que diz boa noite, feliz missão. Não vou escolher, deixa o teu critério, tens boas escolhas para ti como locutor e ouvintes. Obrigado, beijinho, beijinho então ali da parte do Gatinho S. Gatinho S, um grande beijinho para ti. Eu escolhi então este tema bem em francês, de Elsa Noé, com Après ton silence. Um beijinho.
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Après tão silêncio foi o tema que eu escolhi então ali para a participação do nosso gatinho S. Merci beaucoup, um beijinho, bisu, bisu. E vamos então continuando com Laura Pausina. Quero dizer-te que te amo. Quero também mandar um grande beijinho para o meu afilhado Beto Mendonça e um beijinho à minha princesa que se encontra do outro lado, que diz: Cucu, também estou aqui. Então, para ti, aquele beijinho, Bárbara, da minha parte, e um beijinho também à nossa moderadora, a Freira. Um beijinho enorme também para ti. Olha, Laura Pausini. E se amanhã veres o primo, um beijinho para ele. Vamos lá então.

Quero dizer-te que te amo. É mesmo, Policinha, um grande beijinho para ti. Uma boa continuação. Patrícia, coração para ti, aquele grande beijinho para ti. Uma boa continuação também aí desse lado. Um beijinho então para vocês que se vão juntando do outro ladinho de fora. Obrigada a todos. Uma beijoca. E vamos lá então, vamos sim, um beijinho ali para a nossa moderadora, a Lola.

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1: 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Este tema vai para todos os meninos que se encontram na sintonia da Web Rádio Portugal Online. Eles entendem. Para lá, para vocês. Aqui na nossa salinha de chat. Temos então ali o Rubia, é verdade. Também temos o Prince. Também temos então ali o Jacinto, o Lucas, o Cowboy. É verdade. E temos mais quem? O Ironside, o Tó Saraiva. Então vai para eles mesmo e para quem está do outro ladinho, ok? Vamos lá então.

E foi então o amor de uma mulher. E vamos a uma participação que me diz: então assim, eu até vou ler, que eu às vezes fico assim parada a olhar, fica sem olhar, ah? E dizem-me assim: vou ser invejosa, é só para mim. Ah, olha, vai ser invejosa, é só para mim. Tá bom então, a pedido da nossa Mimi.

foi então assim este tema deste nosso português, um tema lindíssimo, Daniel, e vem em inglês, que nos veio da Mimi, simplesmente para ela. Vamos então, quando El Fogo Recorda. Foi então o tema que eu escolhi para a participação de Carlos Costa. Um beijinho para ti, obrigado também pela tua companhia.

E assim estivemos então com este tema, que passou então com participação de Carlos Costa. Um grande beijinho para ti, Carlitos. Laura Bono, amo solo a ti.

sou Laura, sou boa, não amo, sou Laté. Foi então para todos vocês. Vamos então mais uma participação. Vamos então a uma participação. Vício de ti, que nos vem da Eliana. Ela que diz: boa tarde, minha querida. Dá tempo de eu pedir uma música de Paulo Fernandes? Vício de ti, dedico a você. Eliana, um grande beijinho. Uma ótima escuta.

grande beijinho então para ele. E agora vamos até ao meu afilhado, ao Beto Mendonça. É verdade. O Beto Mendonça que diz: olá, boa noite madrinha, feliz e abençoada noite de domingo, com botes, uma boa emissão. Assim também quero agradecer à nossa locutora Margarida pela linda emissão. Beijinho, obrigada. Assim madrinha, quando for possível, um tema ao seu gosto para dedicar à sua afilhada, com beijinhos. Obrigado, continuação de uma boa emissão, beijinhos. E fui na escuta. Fui aonde? Agora não foste para a horta, pois não? Então um beijinho para ti, uma ótima semana. E o tema é David Antunes, com este tema lindíssimo, com esta voz, e acompanhado pela Vanessa Silva, com

belíssimo tema da vida Antunes, és o meu final feliz, Vanessa Silva, de Beto Mendonça. Então ali para a sua locutora Anita, um beijinho então para os dois, uma boa continuação na nossa companhia. Vamos lá então, continuando, próximo tema vai também então ali para a minha Ficholas, com um grande beijinho para ela, então aqui da minha parte.

Isso mesmo, e por aqui então passou Henrique Iglesias, Se Tu Te Vas. Continuando com o próximo tema então para todos aí da salinha de chat. Então, um beijinho à Kika, ao Luso, ao Chuchu das Emoções, sempre o mesmo. Ao Prince, a Larisa, Cacau, Jacinto, Lucas, Cowboy, a Maria, Tuguinha, a Lola, a Bina, Satânica, Anitta, Iron Sainz, Tó Saraiva, a Diavinha e a Nanda. Um beijinho então para vocês, uma boa continuação.

Isso mesmo, e por aqui então passou este tema lindíssimo a passar então para todos. Um beijinho também então ali para o Miguel. E já cá volto então para a minha última participação, é verdade. Então para si, para todos, uma ótima noite, começa uma boa semana para si.

por aqui então passou este tema, este tema da Stevie Wonder. Quem não conhece e não se lembra deste tema, é tão bom recordar. Assim como também a minha última participação, um tema lindíssimo, que nos vem da parte do Chuchu das Emoções. É, ele que diz então, para todos com jocas e uma ótima semana. E então o tema é este, é Nazareth com Urt, Love Urt. Então, para ti, Chuchu, um grande beijinho da minha parte.

E assim foi este lindíssimo tema da Love Earth. Então, a pedido do Chuchu, foi a minha última participação. Eu que estou na minha reta final. Um beijinho também ali para o 007. Continuando com o próximo tema, este tema que vai direitinho para a locutora Bina, com um grande beijinho para ela.

lindíssimo tema Lara, Fabian Just, ao Boudelou. Foi então para a nossa doutora Bina, com um grande beijinho para ela e uma ótima emissão, é o que eu desejo. Vamos ficar com o próximo tema em agradecimento a todos vocês que nos acompanham e que participaram também então aqui na minha companhia. Amanhã estarei então aqui consigo pelas 13 horas de Portugal Continental, 14 horas do Grande Ducado do Luxemburgo. Para si, um grande, grande beijinho para si. Uma boa continuação na companhia da nossa locutora Bina, Salinha de Chato. Muito obrigado. Um beijinho então a todos vocês. E um beijinho também para quem nos acompanha do outro ladinho. Boa noite. Fiquei bem na companhia da nossa locutora Bina. Até amanhã.

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Olá, meus amigos, é então uma boa noite de domingo deste início de semana para todos vós. Para os demais, adaptem-se ao vosso fuso horário. Deste ladinho, a vossa amiga locutora Bina emitia diretamente do Porto, cidade invicta com o seu mundo da música, para todos vós. Pois é, passando já a cumprimentar quem marca presença na nossa salinha de convívio, com beijinhos para todos e uma boa noite para os meus colegas de locução. O Tó Saraiva, que é também o nosso administrador, o Ironside, a Diabinha da Star, a Bruxinha da Nanita, a Satânica da Mimi, o Tuguinha Boy, a nossa moderadora Loura, a Lola, a nossa moderadora Maria, os nossos amigos membros, o Jacinto, o Miguel, o Cowboy, o Lucas 27, o Chuchu, o Diabo, que já está por aí a fazer estragos, o 007 e o Kiko, e a Kika. Pois é, para todos quantos nos sintonizam do lado de fora através dos nossos aplicativos que temos ao vosso dispor, para as páginas oficiais da RPO, grupos e salinhas associadas à mesma, um beijinho de nós para todos vós, um bom domingo e uma boa escuta. Pois é, sem perder mais tempo, vamos ao próximo tema, que vai para a minha colega de locução que me antecedeu, que foi a nossa bruxinha Nandita. E para ti, Nanda, que parabéns mais uma vez pela tua excelente emissão. Vais ficar com este tema do Ressonar, Amor Bandido. Um beijinho e espero que gostes.

Por bandido que foi para a bruxinha pela sua excelente emissão, já estamos com Troy, Axen, Rei e Orai Say Everything, para os meus colegas de locução, para os nossos moderadores, para os nossos amigos membros presentes aqui na salinha e para todos que nos escutam do lado de fora, claro. Com um beijinho e uma boa escuta.

Continuando por aqui na vossa simpática companhia, obrigada também pela vossa presença aí desse ladinho. E já estamos com os Bon Jovi, I Will Be There For You, e logo após Luís Nildo, Não Era Para Eu Voltar. Uma boa tarde, uma boa noite para a Larissa e um beijinho.

Pois é, meus amigos, e continuando por aqui já com a primeira participação que veio da parte da nossa moderadora Maria, onde ela me diz o seguinte: passa a Ivan Torne, te amo, da minha parte para todos e para ti com beijocas. Da minha parte, obrigada Maria, beijocas para ti também.

Vamos então continuando a sentir as emoções da música. Já entra a Maria Dines, I Will Tell Him You Said Goodbye. Vou dizer a ele que tu disseste adeus, ai vovô. E logo após Tiago Nogueira e Elisa, a saudade aperta.

Pois é, belíssima interpretação de Tiago Nogueira e Elisa, Saudade Aperta, e já estamos com Stona, Always Think of You, e logo após um dueto de Alex Ubago e La Oreja de Van Gogh, Me Muero por Conocerte.

Pois é, antes de passar ao Alex Ubago e lá Oreja de Van Gogh, que já tinha anunciado, vou dedicar o próximo tema à nossa moderadora Maria, ela que está de saída para o seu merecido descanso. Então, Maria, para ti um bom descanso e uma boa semana. E este tema dos milénios se achou, cor de caramelo, com beijinhos para ti.

Pois é, Alex, o Vago e Laura Red Van Gogh, me moro para conhecer-te, já vai entrar o Boris Tanei, o Erar e o Going, e logo após os atuais, lindo demais para esquecer. Olá, Pitoco, boa noite, um beijinho para ti e uma boa semana. Também uma boa noite e um beijinho para o puto Reguila e uma boa semana, claro.

Pois é, meus amigos, e assim vamos continuando, já na minha segunda hora do meu direto, e já estamos com Crystal Gandhi, Just Because of You, e logo após uma música já com 15 aninhos, mas bonita a se ouvir, Flor de Lis, Todas as Ruas do Amor.

Depois de Flor de Lis, Todas as Ruas do Amor, para quem não se lembra, esta musiquinha já representou Portugal no Eurofestival da Canção há 15 anos atrás. Pois é, e já estamos com o Voltage X, Help Me Make It True, e logo após Eva Rogo, Amor Amargo.

Pois é, depois de Eva Rogo, Amor Amargo, já estávamos a recordar Limahl, Love in Your Eyes, e logo após uma musiquinha italiana na voz de Nicolò Serai.

Pois é, Shakira, amor sem testigos, amor sem testemunhas, e o amor não precisa de testemunhas. E já estamos com Dimitri, I Want You Know, e logo após Julio Iglesias.

Pois é, meus amigos, e continuando por aqui já em contagem regressiva para chegarmos às 23 horas de Portugal Continental, e já estamos com Mr. Salame e o McCain, Go If You Must, e logo

Pois é, meus amigos, já com poucas músicas para passar por cá, já estamos com o Mark mais rir. I Will Always Be There, e logo após um sertanejo por Joana, só o tempo vai dizer.

pronto, meus amigos, chegando ao fim do meu direto ao som de Wonderful Tonight, um cover Eric Clapton. Obrigada a todos pela companhia que me fizeram, pelo vosso carinho, pela vossa amizade. E se nada em contrário acontecer, volto a estar convosco amanhã, segunda-feira, a partir das 21 horas de Portugal Continental. Um bom descanso para todos, um feliz despertar, com uma continuação de uma excelente semana para todos. Beijinhos e abraços e fui!

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